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0: Joy, mas subiu, hein, Joy?
1: Subiu. Estão dizendo que tá 15 pés, terral.
0: E olha essa praia, que beleza.
1: Que beleza, que sereia, maravilha.